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Olha como é verde o mar. Olha que sol bonito já. Ele queria ser mais forte. Ele queria ser mais frio. Tenha calma, meu amigo.